0: Tudo bom, minha gente? Muito obrigado por essa oportunidade que vocês me deram.
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1: Esse pagodaço é bom demais, hein, rapaz? Só música boa pra gente mexer o esqueleto. Daqui a pouquinho tem mais sucessos. Aqui, os melhores do samba e do pagode, né? O ritmo mais brasileiro que contagia, né? De volta depois do intervalo.
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1: Sente só que beleza, é o Pagodaço, as melhores músicas do samba e pagode na melhor programação, hein? De volta aqui no seu rádio.
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0: Que é isso?
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4: Balança, balança, balança, balança. Vamos falar mais um pouquinho, Darildo.

0: pandeiro. Salve Arlindo Cruz.
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1: Fechando mais uma sequência aqui na programação do nosso Pagodaço. O melhor do samba e do pagode pra você swingar com a gente aqui, hein? Daqui a pouco eu volto com mais músicas, não sai daí.
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1: É, falei que a gente voltava rapidinho, né? Pagodaço de volta com o melhor do samba e pagode pra você. Aumente o volume, é mais uma sequência chegando aqui, ó.
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4: Oi, Marcelo. Que legal, hein? Muito bom, muito bom. Mas o vovô é Francisco Peixoto mesmo. E a minha avó, minha mãe era Angelina Gomes. Sua avó, Angelina Gomes.

0: isso, hein, compadre?
1: Que preta é essa?
0: Valeu, Di Pilar.
1: Valeu, Henrique. Valeu, Alução.
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Fechando mais uma super sequência aqui do nosso Pagodaço, gente. Valeu a sua audiência, valeu demais a sua companhia. Foi maravilhótimo, viu? Estar junto com você aqui no nosso programa. E amanhã tem mais. Sua audiência, valeu demais a sua companhia. Foi maravilhótimo, viu? Estar junto com você aqui no nosso

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2: 21 horas e 45 minutos.
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4: Muito bem, turma! Estamos de volta com mais um bloco do Giro Astral e as previsões para o seu signo. Agora a hora de Câncer, Leão e Virgem. Alô, Câncer, para começar o bloco, você terá mais facilidade para ouvir de verdade o que os outros têm a dizer e colaborar de maneira mais próxima com quem está ao seu redor. Sua sensibilidade também estará mais afinada e isso vai ajudar a recarregar suas energias. Sua disposição volta a crescer, permitindo administrar melhor suas rotinas e também através das reservas que você vai encarar tudo isso. Número da sorte 27. Alô, Leão! Seu individualismo pode aumentar a vontade. E claro, né? Vai aumentar a vontade de se destacar a qualquer custo. Só tome cuidado para não exagerar nas provocações, principalmente porque seu humor não estará dos melhores. Evite também ficar remexendo situações do passado, não é legal, pois isso pode consumir toda a sua energia. Número da sorte é o 9. E para fechar o bloco, chega mais, Virgem! Seus laços vão se fortalecer e ganhar mais intensidade hoje. As reconciliações ficam favorecidas e algumas incertezas começam a sair da sua vida de maneira positiva. Depois disso, você terá muito mais clareza para entender qual direção deve seguir. Número da sorte é o 19. E daqui a pouco tem mais um bloco destacando previsões para Libra, Escorpião e Sagitário. Segura!
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8: Você sabia que as primeiras manifestações da Bossa Nova ocorreram na década de 50 na zona sul do Rio de Janeiro? Ali, compositores, instrumentistas, músicos eruditos, cantores, grupos de rapazes e moças, em que a maioria tocava violão, começaram a se reunir, onde tocavam suas novas composições.
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2: 21 horas e 49 minutos.
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14: Vai, bebê.

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0: inclusive. Não é por falta de tempo não, viu? Você só não tem prioridade.
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0: Obrigado, gente.
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1: Você lembra dessa?
2: Lógico.

0: Sorriso Maroto. Deus abençoe a vida de vocês.
1: A nós, irmão.
0: Gratidão. Valeu, gente. Obrigado.
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3: Você sabia que as tulipas não são originárias da Holanda? As tulipas são nativas da Ásia Central, particularmente da Turquia, de onde foram levadas para a Europa na metade do século XVI. A palavra tulipa provém do turco tulben, e significa turbante.
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5: 22 horas e 57 minutos.
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2: Muito bem, senhoras e senhores, está entrando no ar nessa quinta-feira mais uma edição do The Music Coffee Time. Como é que tá por aí, gente? Bacana, a partir de agora você volta no tempo, recorda as grandes emoções da sua vida. Sejam bem-vindos e bem-vindas, a partir de agora tem The Music Coffee Time. As grandes emoções do passado estão de volta pra você. Aumenta o som, quinta-feira tá só começando aqui no The Music.

0: Sintonia perfeita dos grandes sucessos do passado, aqui no The Music Coffee Time. A gente volta já depois do intervalo.
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5: Você sabe quem criou o famoso pretinho básico? Foi Chanel. Em 1936, Chanel conseguiu um verdadeiro best-seller com o famoso vestido preto, que ficou para sempre vinculado a seu nome. O modelo original era tão simples e perfeito que a revista americana Vogue profetizou na época: este é o Ford dos vestidos.
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7: 23 horas e 15 minutos.
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0: Eita, coisa boa! De volta com o nosso The Music Coffee Time. Então aumenta aí o volume. Estamos chegando de volta com os grandes clássicos para você.
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0: Oh, que bacana! The Music of Time, as grandes emoções da sua vida. A gente volta já, não sai daí.
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4: Alô você, e aí, tudo bem por aí? Por aqui tudo 100%. Muito prazer, eu sou o Silva Júnior, mas pode me chamar de seu amigo. E a partir de agora eu comando o Giro Astral e as previsões para o seu signo. Hoje é quinta-feira, 20 de agosto de 2026. Vamos lá, começar o giro com Áries. Alô Ariano e Ariana, você está numa fase de fortalecimento total dos seus ideais. E vai seguir firme naquilo que acredita, mesmo diante de questões mais complexas. Sua tranquilidade será um grande ponto a seu favor. Essa postura também vai deixar você ainda mais irresistível aos olhos do seu parceiro e das pessoas ao redor. Número da sorte é o 6, Áries. Alô, Touro, chega mais! Sua visão da vida pode ganhar um toque de nostalgia. Olha que chique, principalmente neste dia. Procure soltar os freios que não fazem mais sentido, sem ficar assim questionando demais cada passo. Principalmente, não se prenda à rotina, porque você precisa de uma escapada. Tome a iniciativa e permita-se sair um pouco do habitual. Número da sorte 22, Touro. E para fechar o bloco, alô Gêmeos, sua sensibilidade estará mais intensa do que o normal hoje. E isso pode deixar você vulnerável além da conta. Coloque as coisas no lugar e permita que a razão também guie suas escolhas. Você está num ótimo momento, então aproveite para observar algumas rotinas e ajustar hábitos que podem melhorar seu estilo de vida. Número da sorte é o 14, Gêmeos. Daqui a pouco eu volto com mais um bloco, destacando previsões para Câncer, Leão e Virgem.
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5: 23 horas e 35 minutos.
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0: Eita, coisa boa, de volta com o nosso The Music of Time. Então aumenta aí o volume, estamos chegando de volta com os grandes clássicos pra você.
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0: Você está na melhor sintonia com o nosso The Music Coffee Time. A gente vai para um break e daqui a pouco tem mais. Não sai daí.
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4: Você sabe

0: onde vêm os famosos chapéus Panamá do Equador. O nome Panamá surgiu porque os chapéus eram usados por operários do Canal do Panamá. Provavelmente os operários usavam um modelo básico de chapéu, de fabricação mais grosseira e preço acessível. Existem 20 tipos de chapéus Panamá, todos tecidos à mão com palha de tequila. À noite, segundo a lenda, quando está mais fresco, no sopé das montanhas do Equador.
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4: As grandes emoções do passado estão de volta aqui no The Music Coffee Time. Aumente o volume.
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0: Oh, que bacana! The Music Coffee Time, as grandes emoções da sua vida. A gente volta já, não sai daí.
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0: As grandes emoções do passado estão de volta aqui no The Music Coffee Time. Aumente o volume.
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0: Essas são as últimas de hoje, dessa quinta-feira do The Music Coffee Time. Obrigado pelo teu carinho, pela tua audiência. A gente volta amanhã na sexta com mais The Music Coffee Time pra você.
1: 0 hora e 23 minutos.

Bem-vindos, bem-vindas, aqui no nosso É Para Adorar. Onde cada música aí com certeza vai de encontro ao seu momento espiritual. Aqui você vai encontrar conforto e inspiração para os seus dias, para atravessar aqueles tempos difíceis. Prepare-se para uma jornada espiritual de transformação, aqui no seu programa É Para Adorar.

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1: Aleluia!
0: Eu preciso confessar algo para vocês hoje. Eu não sou triste por não ver o céu, mas eu sou feliz. Perguntem por quê? Porque o céu me vê. E é por isso que eu canto, Paulinho. O céu me vê, mesmo quando eu choro, o céu me vê. Vai, meu amigo.

Você que tá aí ouvindo, mais um momento de adoração aqui no nosso programa É Para Adorar. Prepare-se para se conectar com o divino através da música que toca o seu coração, hein? Já já a gente volta, hein?

0: chegamos ao fim de mais um encontro de adoração e louvor. Bom, que as mensagens e os louvores que você ouviu aqui hoje te inspire aí ao longo do seu dia. Obrigado por acompanhar o nosso programa e até o nosso próximo encontro.
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0: Vem com tudo, tá começando mais um Top 10 do dia. Aumenta aí o som, tá chegando a 10ª campeã de hoje.
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5: Muito bem, turma, estamos de volta com mais um bloco do Giro Astral e as previsões para o seu signo. Agora a hora de Câncer, Leão e Virgem. Alô, Câncer, para começar o bloco, você terá mais facilidade para ouvir de verdade o que os outros têm a dizer e colaborar de maneira mais próxima com quem está ao seu redor. Sua sensibilidade também estará mais afinada e isso vai ajudar a recarregar suas energias. Sua disposição volta a crescer, permitindo administrar melhor suas rotinas e também através das reservas que você vai encarar tudo isso. Número da sorte 27. Alô, Leão! Seu individualismo pode aumentar a vontade. E claro, né? Vai aumentar a vontade de se destacar a qualquer custo. Só tome cuidado para não exagerar nas provocações, principalmente porque seu humor não estará dos melhores. Evite também ficar remexendo situações do passado, não é legal, pois isso pode consumir toda a sua energia. Número da sorte é o 9. E para fechar o bloco, chega mais, Virgem! Seus laços vão se fortalecer e ganhar mais intensidade hoje. As reconciliações ficam favorecidas e algumas incertezas começam a sair da sua vida de maneira positiva. Depois disso, você terá muito mais clareza para entender qual direção deve seguir. Número da sorte é o 19. E daqui a pouco tem mais um bloco destacando previsões para Libra, Escorpião e Sagitário. Segura!
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1: Alô você, já estamos de volta, rapidinho, é o nosso Giro Astral destacando para você previsões agora para Libra, Escorpião e Sagitário. Eu desejo para você uma excelente quinta-feira. Vamos lá, alô Libriano e Libriana. Olha, pode parecer que todos os problemas resolveram aparecer ao mesmo tempo, trazendo uma sensação de caos, é ou não é? Mesmo diante dessa fase mais complicada, você não estará sozinho. Bons amigos estarão por perto e a presença deles poderá fazer toda a diferença. Aproveita, número da sorte é o 3 para você, Libra. Alô, Escorpião, chega mais! Suas atitudes podem surpreender as pessoas ao seu redor, então procure se fazer entender com clareza. Sua vontade de viver novas experiências pode levar você a explorações diferentes e até um pouco assim excêntricas, como a gente fala. Só controle a teimosia, cara, porque insistir demais em determinadas situações pode trazer alguns contratempos. Número da sorte é o 30. E para encerrar o bloco, vamos com Sagitário. Suas relações com as pessoas ao redor vão trazer boas satisfações. A troca estará, né, extremamente positiva e poderá trazer uma sensação de conforto para o coração. Uma energia muito favorável permite que você haja exatamente como deseja. E as coisas tendem a seguir pelo melhor caminho. Número da sorte é o 12. Gente, daqui a pouco eu volto com o último bloco destacando Capricórnio, Aquário e Peixes.
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3: 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Terceira posição.

0: rádio. Vamos pro intervalo? Boas dicas pra você aí, já já a gente tá de volta aqui na sua rádio preferida.
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Tocadas, de volta aqui na programação da sua rádio preferida, as 15 melhores. Obrigado aí pela audiência, hein? Tá com o foninho espetado aí, tá ouvindo a gente, tá no seu carro, no seu trabalho, na sua casa, valeu pela sintonia. Vamos embora com as 15 mais pedidas.

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1: Sensacional! Vamos encerrando as 15 mais tocadas aqui na sua rádio preferida. E você tá com a gente? Obrigado de verdade, ó. As 15 mais tocadas ficando por aqui. Valeu pela companhia e o carinho. Até a próxima. Tchau, tchau.
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3: Atenção, você que é fã de Pitt. A cantora brasileira vai lançar um novo álbum com inéditas no dia 16 de outubro. E ela anunciou que esse trabalho dará início a um novo ciclo em sua carreira. Seu último disco com inéditas foi lançado em 2019. Matriz.
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6: 8 de maio, estamos chegando com mais um. Chega junto, vem com a gente.
5: O sucesso está de volta.
6: É sexta-feira, então vamos lá então.
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6: Vamos começar a edição de hoje dessa sexta-feira chegando com mais som pra você, hein? Como é que tá aí? Tudo bem? Tá tranquilo? Bacana então, a partir de agora tem Chega Junto, comunicação Diego Ferrari com você sempre, você do lado de lá e do lado de cá, junto com você, aumenta o som, que nessa sexta-feira a gente começa desse jeito aqui, ó.
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0: quer saber? Boa noite, gente! Vocês não têm noção da alegria, do prazer que é estar aqui junto com vocês. Vamos fazer essa noite a melhor noite do mundo. Tudo pra vocês. Simbora!
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3: Voltamos com Chega Junto, chega pra cá, chega junto, é aqui ó.
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0: É isso aí, que sequência incrível, hein? A gente volta já, não sai da sintonia.
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3: 4 horas e 8 minutos.
4: Segundo a imprensa norte-americana, o longa-metragem Código Vingança, novo trabalho de Jason Statham, vazou acidentalmente no Prime Video antes de estrear nos cinemas. O filme ficou online na plataforma por pelo menos uma hora na última quarta-feira. O longa deve estrear nos cinemas brasileiros no dia 10 de setembro.
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8: Opa, tô chegando na área, sextou com mais um Super Mais, a sua rádio. Valeu por ter você aí do outro lado, eu sou a Thay Braga, quero luz na sua vida. Ai, gente, como é bom estar com você, chega pra cá, bora curtir que o Super Mais tá só começando.
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0: Boa noite, gente! Vocês não têm noção da alegria, do prazer que é estar aqui junto com vocês. Vamos fazer essa noite a melhor noite do mundo. Tudo pra vocês. Simbora!
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6: A Netflix anunciou que a segunda temporada da animação Stranger Things, História de 85, vai estrear na plataforma no dia 17 de setembro. Lembrando que a primeira temporada está disponível no serviço de streaming. Segundo a sinopse, com o Dia dos Namorados se aproximando, a turma precisa desvendar a verdade por trás de aparições fantasmagóricas e um enxame de criaturas estranhas que causam caos pela cidade.
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2: 4:24. 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
2: Ô Vitinho,
3: você é pagode daquele jeito,
2: é,
3: né?
2: É daquele jeito, tranquilo, calmo, sereno, com música boa.
3: É isso. Eu tenho essa honra com essa voz maravilhosa sua.

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3: E eu tô encerrando por aqui mais um Super Mais nessa sexta-feira. Valeu você que tá sempre comigo a semana toda. Eu agradeço demais pelo carinho, viu? Eu te espero pra gente curtir muito mais na segunda-feira. Que você tenha um ótimo final de semana e eu te espero. Beijos da Thay, vai, vai!
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5: Nessa quinta-feira, o volante brasileiro Fred rescindiu seu contrato com o clube turco Fenerbahçe. A expectativa é que ele assine com o Atlético Mineiro. O volante será o quarto reforço do Atlético na atual janela de transferências. O clube contratou também o zagueiro Léo Duarte, o atacante Thiago Borbas e o volante Kevin Castanho.
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8: 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Aumenta o som.
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2: Vamos lá, misturadinha assim.

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2: Para o segurança. Tem cerveja aí?
3: Tem.
2: E tá gelada?
3: Tá.

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1: Ô Vitinho!
2: Isso é pagode daquele jeito,
1: é,
2: né?
1: É daquele jeito. Tranquilo, calmo, sereno e com música boa.
2: É isso. Com essa honra, com essa voz maravilhosa, Chu.

0: gente. Essas são as últimas de hoje, dessa sexta-feira. Obrigado aí pelo teu carinho. A gente volta na segunda com mais Chega Junto. Fica com Deus e até segunda.
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6: Sim, é fim de semana. Estamos junto em alto volume com o top programa Hit Sertanejo. Johnny Crazy por aqui. Chegamos e você também. Estão na área.
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1: Cadê o melhor que eu, hein? 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
2: Que bloco massa, bala e, claro, Chique no último. Hit sertanejo, já tem muito mais.
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0: 5:31.
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2: O atacante norueguês Erling Haaland recebeu nessa quinta-feira os certificados do Guinness World Records Football Edition 2027 por marcas alcançadas em sua carreira. Entre os recordes, Haaland é o jogador com mais gols na história da UEFA Nations League e que também alcançou a marca de 100 gols na Premier League em apenas 111 jogos. Haaland também detém o recorde de maior número de gols numa única temporada da Premier League, com 36. E na Champions, o recorde é de 5 gols no único jogo, marca que divide com Luis Adriano e Messi.

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0: volta, Johnny, e o seu hit sertanejo, mais um bloco legal e a sua participação, vai rolar aqui a participação dele, dela, e você ligadinha com a primeiríssima no melhor programa sertanejo do Brasil, Hit Sertanejo, se liga!
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1: Esse foi realmente pra tirar o pica-pau do ninho, porque eu vou te contar que bloco incrível. Ah, não tem melhor. Hit sertanejo, o seu melhor programa aqui na sua primeiríssima. Muito obrigado pelo seu carinho, pela sua audiência, pelo WhatsApp, pela comunicação. Tamo junto e daqui a pouquinho, Johnny voltando mais com um bloco arrasador. Promessa é promessa e é dívida e eu vou cumprir. Já volto.
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0: blá blá, nem desculpa, viu? Vamos curtir agora o modão? Vamos curtir as modas boas? O sertanejo rústico e sistemático no seu hit sertanejo? Johnny tá contigo. Vamos com mais um bloco arrasador. Vem com a gente. Aumenta o volume aí.
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2: Carima! Beijo, abraços, muito saúde a todos. Tchau!
3: Faleceu nessa quinta-feira o ex-boxeador Prichard Colón. O porto-riquenho estava em estado vegetativo desde o ano de 2015. Ele sofreu uma lesão subdural durante uma luta. Ele se machucou enfrentando Terrell Williams, que acertou vários golpes na parte de trás da cabeça do boxeador. Na época, ele tinha 23 anos.

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2: Eu sei que você adora a programação aqui do Hora Livre, uma sequência fantástica, sem intervalos, né? Mas quando chega na sexta-feira é mais gostoso, fala a verdade. Então, eu sou o Ronan Oliveira e estou chegando agora para fazer companhia a você aqui no Hora Livre. Bom fim de semana!
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0: E aí, gostou da nossa programação? A gente fez o melhor para que você ficasse muito bem, se divertisse e curtisse as melhores músicas durante o tempo que passamos juntos. Até a próxima vez. Fui! 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
2: Seis horas e 57 minutos.
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5: Risadinha do
6: Um garoto muito travesso, que vivia enchendo a paciência de todo mundo, está com a família visitando uma padaria, quando, ninguém sabe como, ele cai dentro do forno. O empregado é encarregado de dar a notícia para a mãe e pergunta:
7: a senhora é a mãe daquele garotinho de pele rosada, cabelos louros, muito engraçadinho e que gosta de fazer...
8: Sim, sou eu mesma, por quê?
7: Porque agora ele está com a pele tostada, cabelos bem crespos e está fazendo...
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11: Alô, minha gente, final de semana no ar e o pagodaço já também começando aqui com o melhor da música brasileira que balança todo mundo, né? O samba e o pagode com certeza pedindo passagem no seu rádio em mais uma edição do Pagodaço. Eu, Kleber Salles, já tô nessa, tô aqui com você. Então, abrindo mais uma edição do Pagodaço de hoje, tem essa daqui.
12: Muito obrigado. Alô, essa, contrariar.
13: Essa marcou gerações. Quem sabe solta a voz, canta com a gente assim, ó.

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1: E as estrelas não parem de nos abençoar. 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
2: Salve Caju pra baixo. Que satisfação, família Rio de Janeiro.
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2: Vamos lá.
1: Girl,
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0: mexendo assim, ó.
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2: E aí, tá curtindo bastante? Tá curtindo o nosso pagodaço? Tá requebrando, mexendo o esqueleto? Ó, uma parada rapidinha, só pra você tomar uma aguinha, mas eu volto já já com mais músicas, não sai daí!
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7: Por que o Drácula usa suspensórios vermelhos? Pra segurar as calças, né?
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2: E já estamos de volta com essa swingueira número 1 do rádio aqui, o nosso pagodaço. As melhores músicas do samba e do pagode pra você.
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1: Terminando mais um bloco aqui no Pagodaço, né, gente? É, mas não tem problema não. Eu volto já já com mais uma sequência. Então fique onde está, hein? Só as melhores pra você. O melhor do samba e do pagode aqui no seu rádio.
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1: E já estamos de volta com essa swingueira número 1 do rádio aqui, o nosso Pagodaço. As melhores músicas do samba e do pagode para você.
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0: Opa, essa foi a nossa última de hoje. Pois é, acabou, né? Tudo que é bom dura pouco. O Pagodaço vai ficando por aqui, mas volta na semana que vem com muito mais músicas, muito mais remeleixo pra você. É a pagodeira mais animada do seu rádio, né? O nosso programa Pagodaço, sempre tocando e valorizando os grandes nomes do samba e do pagode, o ritmo mais brasileiro que contagia o mundo inteiro. Vamos que vamos, né? Um abraço, um ótimo fim de semana e a gente segue com a nossa programação campeã de audiência. Daqui a pouquinho tem mais uma programação, mais um programaço aqui. Mas o Pagodaço volta semana que vem.
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2: 7:51.
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2: 7:52.
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7: Oi, oi, oi, oi, oi, turma! Estamos de volta com o meu, seu, nosso Giro Astral e as previsões para o seu signo nesta sexta-feira. Ótimo início de final de semana. Gente, agora é hora de previsões para Câncer, Leão e Virgem. Eu começo o bloco com Câncer. Você vai sentir um grande alívio depois de iniciar uma conversa com alguém do seu convívio. Não fique preso às preocupações e nem espere que as situações se resolvam sozinhas. Isso não vai acontecer. É hora de agir e principalmente conversar para colocar os pingos nos is, as coisas no lugar. Tá bom? Número da sorte é o 4. Alô, Leão! O dia chega de braços abertos e favorece muito. Estarão bem favorecidas em grupo, principalmente quando você estiver ali reunido, tá bom? Vale sair um pouco da rotina. Você terá força para dar conta de muitas tarefas ao longo do dia. Para ganhar ainda mais vitalidade, cuide melhor da alimentação e procure reequilibrar as suas refeições. Número da sorte é o 3. E daqui a pouco cuide melhor da alimentação e procure reequilibrar as suas refeições. Número da sorte é o

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3: Você sabia que tubarões têm de ficar nadando o tempo todo, senão afundam?
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5: 7:55.
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0: Muito obrigado. Obrigado, BC. Obrigado, Camboriú.
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0: Mariana Fagunda!
1: Genial!
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0: Hoje não.
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1: Aí, meu compadre, vou falar pra ela agora. 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

0: chapada dela, Brasília!
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1: Essa aqui só quem viveu sabe, hein? Simbora.

0: Obrigado, gente. Beijo.
1: Obrigado, gente. Um beijo.
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0: Sorriso Maroto!
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3: Você sabia que lulas gigantes não existem apenas nos filmes de monstros? No Atlântico Norte, há espécies de 17 metros de comprimento e podem pesar 2 toneladas.
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5: 8:53.
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2: Atenção, senhores e senhoras, está entrando no ar mais um The Music Coffee Time. A partir de agora você ouve as grandes emoções da sua vida, é de um jeito especial. Como é que tá por aí? Tudo bem? Ah, que bom então, hein? Eu sou Diego Ferrari e estou com você a partir de agora, levando alegria no teu rádio, em forma de canção, do passado, de volta pra você. As grandes emoções dos anos 70, 80, 90, até 2000 também a gente traz de volta, aqui pra você, na edição de hoje, especial. Aumenta o som, The Music Coffee Time já está no ar.

0: Você está sintonizado nos grandes sucessos do passado. A gente traz de volta para o presente aqui no The Music Coffee Time. A gente volta já. Depois do intervalo tem mais.
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5: Você sabia que os dentes de um tubarão são tão duros quanto o aço? É verdade.
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7: 9:10. 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
0: As grandes emoções do passado estão de volta aqui no The Music Coffee Time. Aumente o volume.
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0: Mills Coffee Time, a música do tempo. A gente volta já, não sai da sintonia.
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4: Opa! Alô você! Aquele abraço especial pra você e pra mais ninguém. É o nosso Giro Astral que está no ar, edição de hoje. Sextou, turma! Ótima sexta pra você, dia 21 de agosto de 2026. Eu sou o Silva Júnior e o nosso Giro Astral destaca as previsões para o seu signo. E eu começo com Áries. As trocas em todos os sentidos vão fluir muito bem nesse dia. Você pode colher grandes satisfações, desde que não fique sozinho no seu canto. Então, não hesite em compartilhar suas boas ideias e todo o seu entusiasmo com as pessoas ao redor, tá bom? Número da sorte 26, Áries. Ô, Touro, chega mais! É a sua vez! Não acredite cegamente em tudo o que chega aos seus ouvidos e também nem tudo que vai chegar ainda. Antes de tirar conclusões, procure conferir as informações por conta própria. Filtre! Dores nos ossos podem atrapalhar um pouco a sua rotina. Então, tenha mais cuidado com a região lombar em cada movimento. Número da sorte é o 7, Touro! Alô, Gêmeos, para fechar o primeiro bloco. A influência de alguém próximo será positiva e vai ajudar e muito a afastar as suas dúvidas. Então, não se isole, cara. Sua vitalidade estará presente o tempo todo, inclusive, trazendo muita disposição física, que é bom demais. Para aproveitar ainda melhor essa energia, pratique uma atividade física com mais regularidade. Número da sorte é o 18, Gêmeos. Gente, o primeiro bloco já era, mas daqui a pouco eu volto com previsões para Câncer, Leão e Virgem.
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5: 9:29.
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0: Eita, coisa boa, de volta com o nosso The Music Coffee Time. Então aumenta aí o volume, estamos chegando de volta com os grandes clássicos pra você.
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0: Oh, que bacana! The Music of Time, as grandes emoções da sua vida. A gente volta já, não sai daí.
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4: Você sabia que dromedários ficam até 15 dias sem engolir uma gota d'água, mas podem beber 20 litros do líquido em um minuto?
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7: Eita, coisa boa, de volta com o nosso The Music Coffee Time. Então aumenta aí o volume, estamos chegando de volta com os grandes clássicos pra você.
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0: Você está sintonizado nos grandes sucessos do passado. A gente traz de volta para o presente aqui no The Music Coffee Time. A gente volta já, depois do intervalo tem mais.
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0: Eita, coisa!

0: essas são as últimas de hoje do nosso The Music Coffee Time. Obrigado aí pela tua sintonia. Se encontramos na próxima edição com mais The Music. Se cuida, juízo, e até a próxima edição.
1: 10 horas e 16 minutos.

chegou a hora de você abrir o seu coração para receber essa mensagem de música que enaltece o Senhor. Tá começando agora mais um É Para Adorar. O programa que você encontra refúgio e esperança nos louvores, é claro. Prepare-se aí para uma experiência única de comunhão.

Você que está aí ouvindo, mais um momento de adoração aqui no nosso programa É Para Adorar. Prepare-se para se conectar com o divino através da música que toca o seu coração, hein? Já já a gente volta, hein? É para...

Estamos de volta aqui para mais momento de adoração e comunhão através da música. Inspirador, revigorante, cheio de significado. Assim é cada momento aqui no nosso É Para Adorar.

Estamos de volta aqui para mais momento de adoração e comunhão através da música. Prepare-se, gente, para se sentir renovado e inspirado com as próximas seleções que preparamos para você.

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A polícia realizou uma apreensão significativa de armamentos na Barra Funda, em São Paulo, encontrando fuzis na mala de um passageiro de ônibus de turismo. O homem foi preso durante uma fiscalização no veículo que havia saído de Maringá, no Paraná, com destino ao terminal rodoviário da Barra Funda. De acordo com o relato do detido, os armamentos seriam levados para o litoral de São Paulo. A ação policial destaca o trabalho contínuo das forças de segurança no combate ao tráfico de armas e à criminalidade organizada no estado.

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1: 10:53.
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3: Hoje é sexta-feira, 21 de agosto de 2026. Eu sou Joyce Monteiro e está no ar o Tech Show. A Microsoft vai encerrar em 14 de setembro a função Copilot do Excel, lançada há cerca de um ano para executar tarefas de inteligência artificial diretamente nas células. A mudança, porém, não significa o fim da integração do Copilot com o programa de planilhas. O recurso permitia escrever comandos dentro de uma célula para solicitar tarefas como resumir informações presentes em determinados intervalos da planilha. Para funcionar, a ferramenta dependia de conexão permanente com a internet e de uma assinatura do Microsoft 365 Premium. A função acabou considerada redundante, porque o Copilot já pode ser utilizado por outros caminhos dentro do próprio Excel. Os usuários continuarão acessando a inteligência artificial pelo painel lateral ou pelo botão de acesso rápido disponível no programa. A ferramenta também apresentava limitações e não era recomendada para cálculos numéricos, nem para operações envolvendo informações recentes ou em tempo real. Após 14 de setembro, portanto, apenas essa forma de usar o Copilot será retirada, enquanto os demais recursos de inteligência artificial permanecerão no Excel. Daqui a pouco tem mais tecnologia para você, no Tech Show.
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O Tribunal Superior Eleitoral decidiu por unanimidade bloquear o acesso de Pablo Marçal, candidato do PRTB à presidência da República, aos fundos eleitoral e partidário. A decisão cautelar também o proíbe de participar de debates e da propaganda eleitoral na televisão e no rádio. A medida permanecerá em vigor até que a Corte analise A medida permanecerá em vigor

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1: A OpenAI lançou o Computer History, ferramenta do ChatGPT que registra atividades no computador para facilitar a localização de informações. Disponível no macOS para assinantes de planos pagos, o recurso acompanha digitação, cliques e mudanças entre aplicativos. As atividades são transformadas em resumos de texto e armazenadas localmente por até 48 horas. O ChatGPT pode usar esse histórico para encontrar documentos, resumir tarefas e recuperar informações sobre atividades realizadas anteriormente. A ferramenta lembra o Recall, apresentado pela Microsoft no Windows 11, mas não captura imagens da tela. O Computer History também precisa ser ativado pelo usuário e permite escolher quais aplicativos e sites serão monitorados. Mesmo com essas medidas, existem preocupações relacionadas à segurança e à privacidade das informações registradas. Os dados armazenados localmente não são criptografados. Parte do processamento ocorre nos servidores da OpenAI e também existe risco de comandos maliciosos presentes em conteúdos monitorados. Encerramos mais um Tech Show. Eu sou Joyce Monteiro, volto segunda-feira com mais um show de tecnologia para você. Tchau!
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2: 10 horas e 58 minutos.
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5: Mais uma edição do nosso Pronto Falei, nesse finalzaço de semana, hein? Vamos juntos por aqui. É o KS Kleber Salles na área para falar do cantor Luan Pereira. Ele fez altas revelações aí durante, né, nos últimos dias, falando sobre uma amizade com a Ana Castela, né? Ele revezou que a amizade entre eles, né? Ele com a Ana Castela, começou de um jeito bem diferente, viu? Em uma entrevista publicada nas redes sociais, ele contou que os dois chegaram a trocar flertes e até mensagens com declarações românticas no início da aproximação. Segundo Luan, o contato começou pelo Instagram. Em uma das primeiras conversas, ele mandou para Ana a mensagem: "Meu coração é seu." Ah, a cantora respondeu no mesmo tom, dizendo que o coração dela também era dele. Com o tempo, porém, o relacionamento mudou e os dois acabaram construindo uma amizade muito próxima. Luan afirma que existe muito carinho entre eles e costuma dizer que ama a cantora. Atualmente, Luan é noivo da influenciadora Victoria Miranda, enquanto Ana Castela está solteira. A declaração do cantor despertou a curiosidade dos fãs, que chegaram a imaginar um possível romance entre os dois. Os artistas devem se reencontrar nas próximas semanas durante a programação de Barretos, onde ambos estão entre as atrações do circuito sertanejo. Eu sou Kleber Salles e volto daqui a pouco aqui no nosso Pronto Falei desse finalzaço de semana. Fique ligado, hein?
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9: O Grêmio quitou os valores que estavam atrasados com Carlos Vinícius, referentes a comissões do staff do jogador e luvas da época de sua contratação. O clube gaúcho agora tenta avançar na renovação do contrato do atacante, que termina no fim de 2026, e ofereceu um novo vínculo até dezembro de 2028. A permanência de Carlos Vinícius é tratada como prioridade pela direção gremista, mas o clube ainda aguarda uma resposta do staff do jogador. Contratado em julho de 2025, o centroavante já marcou 30 gols em 54 partidas pelo Grêmio.
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10: 11 horas e 25 minutos.
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0: Muito bem, galera! Estamos de volta, reta final do Giro Astral desta sexta-feira, último bloco no ar, e eu trago agora previsões para Capricórnio, Aquário e Peixes. Alô, Caprica, chega mais! Sua segurança e tranquilidade, Capricórnio, vão atrair amizades espontâneas e conversas marcadas pela confiança. Um novo fôlego começa a surgir e vai colocar você em movimento. Aproveite essa disposição para buscar seus objetivos, porque a tendência é seguir na direção certa. Número da sorte é o 15. Alô, Aquário, discussões intensas podem abrir portas interessantes e novas conexões têm potencial para trazer bons resultados. Sua disposição física estará em dia, mas existe um ponto de atenção. Você vem se dedicando demais aos outros e pouco a si mesmo. Então, cuidado para não exagerar no trabalho. Número da sorte é o 2, Aquário. Alô, Peixes! Hoje, você estará especialmente exigente consigo mesmo. Mas tome cuidado para que essa cobrança não acabe pesando sobre as outras pessoas. O cansaço pode aparecer, principalmente por causa do sono que ficou para trás. Mesmo assim, sua disposição será suficiente para compensar essa falta de descanso e ajudar você a seguir em frente. Número da sorte 24. E o nosso giro astral de hoje vai ficando por aqui. Eu sou o Silva Júnior, o seu amigão, e amanhã, sabadão, eu volto com a última edição da semana e conto com você. Grande abraço e até lá. Tamo junto.
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0: Mais.
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2: Piscina, essas foram as últimas de hoje do Super Manhã. Voltamos na próxima. Beijos e até a próxima.
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2: Muito bem, chegamos com mais uma edição do Super 10. Aqui na sua rádio preferida você vai ouvir e curtir. Chega mais! As 10 mais tocadas do Brasil estão chegando. Vem comigo!
4: Décima posição.

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2: Muito bem, turma! Estamos de volta nesta sexta-feira com mais um bloco do Giro Astral, atualizando você com as previsões para o seu signo. Agora vai ter neste bloco Libra, Escorpião e Sagitário. Alô, Libriano! Bom início de fim de pra você. O céu coloca você em movimento e traz uma força extra para suas relações com outras pessoas. Seu lado empreendedor ganha destaque e seus projetos ficam em primeiro plano, contando com o apoio de uma rede de contatos próxima. Se existe a vontade de lançar uma empresa em parceria com amigos, o momento favorece essa iniciativa. Número da sorte 22, Libra. Alô, Escorpião. A intenção colocada nas suas palavras pode provocar algumas tempestades. Então, cara, tenha calma, cuidado com a maneira de se expressar principalmente. Também não dê ouvidos, espaço para que os outros fiquem opinando demais, né? E consigam atingir você. No fim do dia, pode surgir sim um desânimo maior, trazendo a necessidade de se desligar completamente do mundo lá fora. Número da sorte é o 9. Alô, Sagitário, para fechar esse bloco. Não dá mais para esperar, porque chegou a hora de agir, Sagitário. Você estará com muita força para avançar e colocar seus assuntos em movimento. Mesmo assim, procure arejar a mente com uma escapada na natureza, porque ficar parado e levar uma vida sedentária não vai fazer bem neste dia. Número da sorte 31. Daqui a pouco eu volto com o último bloco de hoje e vai ter Capricórnio, Aquário e Peixes.
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3: Oi, gente, estamos de volta com Super 10. Aumenta o som e confira mais uma super sequência.
0: Sexta posição.

0: quarta posição.
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2: Terceira posição.

0: 10.
1: Encerramos por aqui mais um Super 10. Espero que tenha gostado da programação de hoje. Voltaremos na próxima. Beijos e até lá!
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2: A crescente proliferação de satélites em órbita terrestre está causando preocupação entre astrônomos, que relatam um aumento nos erros e dificuldades em suas observações. O grande número de objetos artificiais no espaço interfere na captação de dados e imagens, comprometendo a pesquisa científica. Especialistas alertam para a necessidade de regulamentação e coordenação internacional para mitigar os impactos dessa expansão. A interferência luminosa e a obstrução visual são alguns dos problemas enfrentados, dificultando o estudo de fenômenos celestes e a descoberta de novos corpos no universo.

0: 13:19.
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3: Semana chegou, estamos aqui na sua rádio preferida e a partir de agora tem as 15 músicas mais pedidas da nossa programação, viu? Eu sou Ricardo Oliveira e tô com você e vamos agitar muito esse fim de semana com as 15 mais tocadas.
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0: Aldozão. Que honra demais poder estar aqui, viu?
1: Você tá doido.
0: Obrigado, gente. Obrigado.
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0: Isso é bem legal, bem bacana, né? Aqui na sua rádio preferida das 15 mais tocadas. Vou ali tomar uma água, dar uma refrescadinha na garganta. Daqui a pouquinho a gente tá de volta.
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0: Mais tocadas, de volta aqui na programação da sua rádio preferida, as 15 melhores. Obrigado aí pela audiência, hein? Tá com o foninho espetado aí, tá ouvindo a gente, tá no seu carro, no seu trabalho, na sua casa. Valeu pela sintonia. Vamos embora com as 15 mais pedidas.

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1: Sensacional! Vamos encerrando as 15 mais tocadas aqui na sua rádio preferida. E você tá com a gente? Obrigado de verdade, ó. As 15 mais tocadas ficando por aqui. Valeu pela companhia, o carinho. Até a próxima. Tchau, tchau.
2: 14 horas e 9 minutos.
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3: As notícias do esporte em destaque para você. Sejam bem-vindos.
5: Sejam bem-vindos. Olá para você. Sejam muito bem-vindos ao Central do Esporte. Aqui o esporte é do começo ao fim. Notícias do seu time do coração, contratações e muito mais a partir de agora. Vem comigo!
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6: O Grêmio quitou os valores que estavam atrasados com Carlos Vinícius, referentes a comissões do staff do jogador e luvas da época de sua contratação. O clube gaúcho agora tenta avançar na renovação do contrato do atacante, que termina no fim de 2026, e ofereceu um novo vínculo até dezembro de 2028. A permanência de Carlos Vinícius é tratada como prioridade pela direção gremista, mas o clube ainda aguarda uma resposta do staff do jogador. Contratado em julho de 2025, o centroavante já marcou 30 gols em 54 partidas pelo Grêmio.
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6: James Harden renovou com o Cleveland Cavaliers por mais 3 temporadas, em um contrato de 97 milhões de dólares, cerca de 504 milhões de reais. Aos 36 anos, o armador chegou ao Cavaliers em fevereiro, após ser trocado pelo Los Angeles Clippers, e agora poderá permanecer na equipe até os 40 anos. Com o novo vínculo, Harden ultrapassará a marca de 500 milhões de dólares recebidos em salários durante a carreira, chegando a aproximadamente 511 milhões de dólares. Ele se tornou o quarto jogador da história da NBA a atingir esse valor, atrás de LeBron James, Kevin Durant e Stephen Curry.
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6: Fred foi registrado no BID da CBF e está regularizado para estrear pelo Atlético Mineiro. O novo camisa 7 do Galo poderá entrar em campo contra o Internacional no sábado, às 18h30, no Beira-Rio, pelo Campeonato Brasileiro. Apesar da liberação, a presença do atacante na partida ainda é dúvida. Fred, de 33 anos, passou por exames médicos nesta quinta e ainda não treinou com o elenco, com a expectativa de realizar a primeira atividade nesta sexta-feira. Caso não faça sua estreia contra o Inter, ele poderá ter a primeira oportunidade no clássico diante do Cruzeiro pela Copa do Brasil.
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6: O Flamengo venceu o Cruzeiro por 2-1 no Maracanã e garantiu vaga nas quartas de final da Libertadores. Arrascaeta abriu o placar para o rubro-negro. Lucas Romero empatou para os mineiros, mas Samuel Lino marcou o gol da classificação. Com o resultado, o Flamengo avançou com o placar agregado de 3-2, depois do empate por 1-1 no jogo de ida. O time carioca agora aguarda a definição do confronto entre Independiente Del Valle e Tolima para conhecer seu adversário nas quartas de final.
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7: O Palmeiras venceu o Cerro Porteño por 1-0 em Assunção e garantiu a classificação para as quartas de final da Libertadores. Gustavo Gomes marcou o único gol da partida aos 41 minutos do primeiro tempo, de cabeça, após cobrança de escanteio de Arias. O Verdão precisou suportar a pressão do time paraguaio, especialmente diante de mais de 40 mil torcedores no estádio Nueva Oia, mas conseguiu segurar o resultado até o fim. Com a vitória, o Palmeiras avançou pela 14ª vez às quartas de final da Libertadores e encerrou uma sequência de 4 partidas sem vencer.
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6: O Internacional anunciou a contratação do atacante paraguaio Antônio Sanabria. O centroavante assinou contrato com o clube gaúcho até o fim de 2029 e chega para reforçar o setor ofensivo na sequência do Campeonato Brasileiro e da Copa do Brasil. A negociação foi feita sem que o Inter precisasse pagar pela aquisição dos direitos econômicos. Inicialmente, o clube terá 50% dos direitos de Sanabria, enquanto a Cremonese ficará com a outra metade. Mas a participação colorada poderá aumentar gradualmente até 70%. O atacante, que disputou a última Copa do Mundo pelo Paraguai, marcou um gol e deu uma assistência em 25 jogos na última temporada.
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2: Eu sei que você adora a programação aqui do Hora Livre, uma sequência fantástica, sem intervalos, né? Mas quando chega na sexta-feira é mais gostoso, fala a verdade. Então, eu sou o Ronan Oliveira e estou chegando agora para fazer companhia a você aqui no Hora Livre. Bom fim de semana!
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E aí, gostou da nossa programação? A gente fez o melhor para que você ficasse muito bem, se divertisse e curtisse as melhores músicas durante o tempo que passamos juntos. Até a próxima vez!

0: Sextou! Alô, família! Tô chegando, hein? Bora pra cima da sexta-feira! Mais uma vez! Hoje é sexta-feira! Quem fez, fez! Quem não fez, não faz mais! Só na segunda, hein? Que é isso, hein? Bora pra cima do nosso fim de semana, começando por aqui, sextou, 21 de agosto de 2026. Colhem comigo, bora sextar. Aquele ditado é: quem fez, fez. Quer fazer, faz mais. Bom, vamos pra cima então do nosso fim de semana por aqui. Já começa por aqui, tá? Começando a edição do nosso Pendrive Sucesso. Muito obrigado pelo seu carinho. Obrigado pela sua audiência. Sextou!
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0: Bora pra cima do nosso fim de semana. A sua participação é muito importante aqui pra gente. Bora começar. Bora sextar. Hashtag sextou no pendrive. Bora começar, gente.
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agora aqui no Pique. No Pique da sexta-feira. Colhem com a gente. Enquanto isso, a gente vai musicando aqui o seu fim de semana. E que vou te encontrar por aqui. Pede sua música, o seu artista predileto, porque hoje é o seu dia, é o seu aniversário. Parabéns pra você, que Deus possa abençoar hoje e sempre. Boa demais músicas, estamos te aguardando por aqui. Vamos nessa, chegando mais uma sequência pra você aqui no nosso pendrive de sucesso, sexto.

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0: Fechamos aqui, ó, o primeiro bloco, primeira parte do programa. Rapaz, tá passando rápido, hein? Esta sexta-feira. Vamos pro intervalo, eu volto já, já!
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2: 15 horas e 27 minutos.
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5: Max Verstappen decidiu renovar com a Red Bull até 2030, encerrando as especulações sobre uma possível saída ou até aposentadoria ao fim do contrato anterior, que terminaria em 2028. O tetracampeão, que está na equipe principal desde 2016, optou por continuar mesmo após um período complicado em 2026, com a Red Bull perdendo competitividade e o holandês ocupando apenas a sexta posição do campeonato. A renovação mostra que Verstappen ainda acredita na capacidade da Red Bull de reagir e voltar a disputar vitórias e títulos. O novo acordo também garante a permanência de um dos principais nomes da Fórmula 1 até o fim da década, depois de meses em que o próprio piloto havia admitido dúvidas sobre seu futuro na categoria.
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6: Felipe Luiz estreou oficialmente como técnico do Mônaco, com vitória por 3-2 sobre o Górnik Zabrze, da Polônia, fora de casa, pelo play-off da Conference League. O time francês chegou a abrir 2-0, sofreu a reação dos donos da casa, mas conseguiu marcar o terceiro gol e garantir a vantagem no confronto. Com o resultado, o Mônaco pode avançar à fase de liga da Conference League, até mesmo com um empate no jogo de volta, marcado para a próxima quinta-feira em casa. Antes disso, Felipe Luiz terá seu primeiro desafio na Ligue 1, no domingo, contra o Le Havre, fora de casa.
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7: O Manchester City demonstrou interesse na contratação de Alan, atacante do Palmeiras, que vem chamando atenção pelo desempenho e potencial. O clube inglês acompanha de perto o jovem jogador e avalia a possibilidade de avançar por sua contratação, em mais um caso de um talento do Verdão despertando interesse no futebol europeu. Apesar da sondagem, ainda não há indicação de acordo entre os clubes. O Palmeiras, que aposta no desenvolvimento de Alan, deverá analisar cuidadosamente qualquer proposta, especialmente diante do forte poder financeiro do Manchester City. A possível negociação reforça a valorização dos jovens jogadores formados ou desenvolvidos pelo clube paulista.
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6: Marcos Leonardo, ex-Santos, marcou seu primeiro gol com a camisa do Ajax. O atacante balançou as redes de cabeça na vitória por 4-2 sobre o Sion, da Suíça, pelo play-off da Conference League. Ele recebeu o cruzamento de Gaël e colocou o time holandês novamente em vantagem no placar. Contratado pelo Ajax por 25 milhões de euros, cerca de 146 milhões de reais, Marcos Leonardo começa a ganhar espaço em sua nova equipe. O resultado deixou o Ajax em boa situação na disputa pela classificação para a fase de liga da Conference League.
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8: E Gabriel Bortoleto comentou a renovação de Max Verstappen com a Red Bull e aproveitou o assunto para revelar seus próprios planos de longo prazo na Fórmula 1. O brasileiro afirmou que permanecer 15 anos na Audi, assim como Max ficará na Red Bull, seria um sonho e representaria o sucesso da parceria iniciada com a montadora alemã. Amigo de Verstappen, fora das pistas, Bortoleto soube pouco antes da entrevista que o tetracampeão havia acertado sua permanência até o fim de 2030. O piloto da Audi destacou a importância da continuidade do holandês, não apenas pela amizade entre os dois, mas também para a própria Fórmula 1.
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8: E o US Open distribuirá 108 milhões de dólares em prêmios no último Grand Slam neste ano, o que representa o maior prêmio da história do tênis e um aumento de 20% em relação ao total distribuído no ano passado. Os campeões de simples masculino e feminino do torneio, que acontecerá de 23 de agosto a 13 de setembro em Nova York, receberão 5 milhões e meio de dólares cada, o que representa um aumento de 10% em relação ao ano passado e é o maior prêmio da história de um Grand Slam para um campeão de simples da chave principal. A estrutura de prêmios foi divulgada logo após os quatro maiores torneios do tênis anunciarem a criação de um conselho de jogadores que tem como objetivo dar voz aos tenistas e tem uma série de questões, como os prêmios em dinheiro distribuídos nesses torneios.
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8: E 11 anos após se aposentar, Ronaldinho Gaúcho chegou à Itália para vestir as cores do Ravenna, da terceira divisão, em um projeto para reerguer o clube em busca de seu último gol da carreira. Ronaldinho faz parte do grupo de acionistas do clube, que chegou a disputar a segunda divisão da Itália nos anos 90, mas vive turbulência financeira e administrativa. Ele será apresentado em um evento para cerca de 6 mil fãs e torcedores, em um festival de praia na costa leste da Itália. Aos 46 anos, Ronaldinho não disputa uma partida oficial desde 2015, quando atuou pela última vez com a camisa do Fluminense.
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4: Com essas, a gente encerra mais uma edição do Central do Esporte. Na próxima, tem mais.
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0: Opa, que bom te encontrar por aqui, hein? Vamos nessa, segundo tempo, velho, segunda parte. É o pendrive, no ritmo da sexta-feira. Ah, eu tô que tô com você.
10: Até que enfim é sexta-feira.
11: No comando, Marcos Santos.

0: Rio Negro e Solimões.
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Essa é minha galera! No pique da nossa sexta-feira, que bom que você tá comigo por aqui. E a gente com certeza, velho, vai musicando a sua sexta-feira com o seu pedido musical. Muita gente aqui, ó, passando, deixando abraço pra turma aqui da nossa rádio. Manda abraço pro nosso amigo Léo, Leonardo, tá por aqui sempre acompanhando o nosso pendrive de sucesso. Abraço, Leonardo, tamo juntos. Nessa pegada aqui, ó, tem a Cristiane, também tá por aqui ouvindo a gente, sempre. Luiz Carlos, também tá por aqui ouvindo a nossa programação. Também, Luiz, um abraço pra você, meu querido, sempre na melhor programação da nossa rádio aqui, ó, maravilhosa. A nossa amiga, a Sabrina, tudo bem, Sabrina? Obrigado pelo seu carinho. Obrigado pela audiência, essa turma bacana ligada aqui no hashtag sextou no pendrive. Bora, música não pode parar. Vai, meu filho.

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0: Quem gostou faz barulho! Muito obrigado, gente. Muito obrigado!
1: Muito mais giga.

0: Muito bem. Fechando a edição desta sexta-feira. Vou ficando por aqui, deixando meu abraço, o meu carinho a todos vocês, tá bom? Aproveite bastante o seu fim de semana e até a próxima, com certeza. Tchau, pessoal. Fui!
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4: Olá, amores, boa noite, graça e paz, sexta-feira abençoada, dia 21 de agosto de 2026. 21 de agosto, sou Denise Fernandes, com um coração cheio de alegria, estamos chegando aqui na número 1 do povo de Deus, com o nosso Tocando Corações. A programação para os apaixonados, a programação para as famílias, a programação feita com muito amor, com muito carinho, para você que gosta de canções românticas que falam de amor. Falando de amor é aqui no nosso Tocando Corações. Bem-vindo, bem-vinda, fica à vontade. Nossas redes sociais liberadas para você participar. Meu Instagram, Denise Fernandes Locutora, à sua disposição. Denise Fernandes Locutora, esse é meu Insta. Fica à vontade para seguir a página. Pai amado, Pai querido, aqui estou na sua presença e te agradeço por essa rica oportunidade que o Senhor me concede de estar aqui comunicando com essa programação que tem sido um canal de bênção em muitos lares. Abençoe a nossa noite, nosso fim de semana, as famílias que estão na sintonia. É o nosso pedido e te agradeço por tudo. Amém e graças a Deus. Chegando o nosso primeiro bloco musical romântico, uma excelente noite.

Tocando Corações segue com muita alegria nessa noite maravilhosa. Bem-vindos, obrigada pelo carinho, pela sintonia em casa, no trabalho, curtindo a nossa programação. As mais românticas comigo, Denise Fernandes, aqui no nosso Tocando Corações. Falando em romântica, chegando mais uma sequência lindíssima para você, com muito carinho. Ótima noite!

0: bem, meus amores, esse é o nosso Tocando Corações, fechando mais uma lindíssima sequência, tá na hora do intervalo, Tocando Corações, volta já.
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4: Risadinha do
5: Um garoto muito travesso, que vivia enchendo a paciência de todo mundo, está com a família visitando uma padaria. Quando, ninguém sabe como, ele cai dentro do forno. O empregado é encarregado de dar a notícia para a mãe e pergunta:
6: a senhora é a mãe daquele garotinho de pele rosada, cabelos louros, muito engraçadinho e que gosta de fazer...
7: Sim, sou eu mesma, por quê?
6: Porque agora ele está com a pele tostada, cabelos bem crespos e está fazendo...
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0: De volta, amores, com o nosso Tocando Corações. Noite maravilhosa. Obrigada pelo carinho da audiência. Em casa ou no trabalho, conectado com a melhor, essa programação que é preparada com muito amor, com muito carinho. Sou Denise Fernandes, esse é o nosso Tocando Corações. Para você participar, nossos contatos liberados. Chegando mais uma de amor, linda noite.

Muito bem, meus amores, esse é o nosso Tocando Corações nessa noite especial. Bom demais saber que você está do outro lado acompanhando a nossa programação. Que Deus abençoe seu lar, seus projetos, que seus sonhos sejam realizados. Sou Denise Fernandes, segue o nosso Tocando Corações, chegando mais uma sequência lindíssima. Ótima noite!

0: Ai, amores, esse é o nosso Tocando Corações. Com essa sequência abençoada, estamos finalizando a nossa programação. Um forte abraço. Que você tenha um lindo fim de semana na presença do Senhor. Beijos, tchau, tchau. Até segunda-feira. Tchau, amores.
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0: Obrigado, gente. Beijo.
1: Obrigado, gente. Um beijo.
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4: E o Cássio Gabus Mendes deixou o elenco de A Nobreza do Amor, mas já tem um novo trabalho confirmado na Globo. O ator gravou suas últimas cenas como Casimiro Bonafé e agora integra o elenco de Resposta ao Tempo, nova série escrita por Lícia Manzo. Na produção, Cássio interpretará Alfredo, marido de Heloísa, personagem de Júlia Gann. A trama acompanha as dificuldades enfrentadas pelo casal depois que os dois filhos deixam de morar em casa. Um deles vive no exterior e outro sai de casa logo no primeiro episódio, levando os pais a enfrentar a chamada Síndrome do Ninho Vazio. A série também conta a história de quatro nadadoras que foram campeãs nos anos 90, né, e se reencontram quase 30 anos depois. Durante o reencontro, um crime acontece e uma das protagonistas é assassinada. A identidade da vítima e do responsável pelo crime serão reveladas ao longo da história. O novo trabalho marca o retorno de Lícia Manzo à Globo e acontece pouco depois da saída de Cássio da novela Das Seis. É, e também o retorno aí da Júlia Gann, né? Que é uma grande atriz aí, marcou época, né? Em várias produções da Globo e agora vai estar também aí nessa série, com certeza fazendo um belíssimo trabalho, né? Eu sou Kleber Salles e volto na próxima edição aqui do nosso Pronto, Falei!
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5: 17 horas e 45 minutos.
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1: Opa! Alô você! Aquele abraço especial pra você e pra mais ninguém. É o nosso Giro Astral que está no ar, edição de hoje. Sextou, turma! Ótima sexta pra você, dia 21 de agosto de 2026. Eu sou o Silva Júnior e o nosso Giro Astral destaca as previsões para o seu signo. E eu começo com Áries. As trocas em todos os sentidos vão fluir muito bem nesse dia. Você pode colher grandes satisfações, desde que não fique sozinho no seu canto. Então, não hesite em compartilhar suas boas ideias e todo o seu entusiasmo com as pessoas ao redor, tá bom? Número da sorte 26, Áries! Ô, Touro, chega mais! É a sua vez! Não acredite cegamente em tudo o que chega aos seus ouvidos e também nem tudo que vai chegar ainda. Antes de tirar conclusões, procure conferir as informações por conta própria. Filtre! Dores nos ossos podem atrapalhar um pouco a sua rotina. Então, tenha mais cuidado com a região lombar em cada movimento. Número da sorte é o 7, Touro! Alô, Gêmeos, para fechar o primeiro bloco. A influência de alguém próximo será positiva e vai ajudar e muito a afastar as suas dúvidas. Então, não se isole, cara. Sua vitalidade estará presente o tempo todo, inclusive, trazendo muita disposição física, que é bom demais. Para aproveitar ainda melhor essa energia, pratique uma atividade física com mais regularidade. Número da sorte é o 18, Gêmeos. Gente, o primeiro bloco já era, mas daqui a pouco eu volto com previsões para Câncer, Leão e Virgem.
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3: Fala, turma! Tudo certinho por aí? Tudo maravilha? Eu sou o Kleber Salles e esse é o nosso Parada Retrô, hein? A partir de agora, nessa sexta-feira, 21 de agosto de 2026, uma ótima sexta para você que está sempre nos acompanhando, né? E a gente vai relembrar grandes momentos da música, né? Os grandes clássicos da música nacional e internacional, né? Anos 70, 80, 90 e 2000, é aqui para a gente recordar no nosso Parada Retro. Seja bem-vindo à nossa viagem musical.

The Alan Project aqui no nosso Parada Retro. Alan Parsons Project, Alien in the Sky. E a gente vai seguindo em frente com mais músicas, né? Mais sucessos. Agora tem um som nacional, né? Do ano de 2008, né? NX Zero, Pela Última Vez.

0: Eric Clapton, Wonderful Tonight, fechando muito bem o primeiro bloco do nosso Parada Retrô desta sexta-feira, hein? Fique ligado, depois do intervalo, tô de volta com muito mais músicas, já já, porque aqui a música boa acontece sempre.
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2: 19 horas e 2 minutos.
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4: Oi, oi, oi, oi, oi, turma! Estamos de volta com o meu, seu, nosso Giro
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4: Oi, oi, oi, oi, oi, turma! Estamos de

0: no lugar, tá bom? O número da sorte é o 4. Alô, Leão! O dia chega de braços abertos e favorece muito. Estarão bem favorecidas em grupo, principalmente quando você estiver ali reunido, tá bom? Vale sair um pouco da rotina. Você terá força para dar conta de muitas tarefas ao longo do dia. Para ganhar ainda mais vitalidade, cuide melhor da alimentação e procure reequilibrar as suas refeições. Número da sorte é o 13. E daqui a pouco, no próximo bloco, eu volto com previsões para Libra, Escorpião e Sagitário. Segura!
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4: Muito bem, Parada Retro de volta por aqui na nossa sexta-feira. Agradecendo aí a todo mundo que tá curtindo, né? Eu sei que você tá aí ouvindo a gente fica feliz em receber também as suas mensagens aqui na programação da nossa rádio. Você que interage pelas redes sociais, bora curtir juntos aqui mais músicas no nosso Parada Retro. Vamos com o som do Christopher Cross, Never Be The Same. Primeirinha de mais uma sequência aqui do nosso Parada Retro. Essa música é lindíssima, gente. Aumente o volume.

Level 42 aqui no nosso Parada Retrô. It's Over. Mais uma belíssima canção aqui na nossa programação de sexta-feira, hein? Muito obrigado a você pela sua audiência. Daqui a pouco... tem mais música ainda, né? Tem mais música daqui a pouco, eu me despeço de você, né? Mas tem mais sucesso chegando por aqui. David McLean e Ivete Sangalo.

0: saudosa Bonnie Tyler, fechando aqui o nosso Parada Retrô desta super sexta-feira. E a gente vai matando saudade por aqui sempre, né? Todos os dias na programação da sua melhor rádio, né? Parada Retrô volta amanhã com muito mais músicas no seu rádio. Eu sou Kleber Salles e amanhã a gente se encontra aqui com as mais tocadas do passado, anos 70, 80, 90 e 2000. Até lá, gente. Forte abraço e se cuida aí, hein? Bom final de semana. Tchau, tchau.
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8: Olá, tudo bem? Chegando para você o nosso Esporte Agora de hoje com a minha apresentação, locutora Patrícia. E Gabriel Bortoleto comentou a renovação de Max Verstappen com a Red Bull e aproveitou o assunto para revelar seus próprios planos de longo prazo na Fórmula 1. O brasileiro afirmou que permanecer 15 anos na Audi, assim como Max ficará na Red Bull, seria um sonho e representaria o sucesso da parceria iniciada com a montadora alemã. Amigo de Verstappen, fora das pistas, Bortoleto soube pouco antes da entrevista que o tetracampeão havia acertado sua permanência até o fim de 2030. O piloto da Audi destacou a importância da continuidade do holandês, não apenas pela amizade entre os dois, mas também para a própria Fórmula 1.
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14: Finalzão de semana chegou! Prazeraço Johnny Silva! Chegando por aqui à tarde mais que demais. Nesse finalzão de semana, sexta-feira, hoje 21 de agosto de 2026. O que você está aprontando? Tá no seu trabalho, tá em casa, tá no trânsito, tá na casa da mamãe, tá na casa da tia, tá na casa da avó? Conta pra gente aqui. Ah, que maravilha! Tarde mais que demais é isso, é muita alegria, muita descontração, muita música boa e os maiores artistas vão passar por aqui. Ah, vamos começar começar com Bruno Rosa e Jorge Matheus.
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0: Agitos passando por aqui na nossa tarde mais que demais. Pink Panda passou por aqui também, o Zé Neto e Cristiano. Ai, continuamos por aqui nessa vibe gostosa, tudo combinando com o nosso finalzão de semana. Seja muito bem-vindo, uma ótima tarde pra você. Tá chegando aqui o Danilo e o Davi com aquela história lá. Tive que bater palma, já pensou aí chegando com balões na mão pra pedir o cara em casamento? Você já imaginou que história, hein? Que isso? Eu não aguentaria, eu choraria. Meu Deus!
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1: Esse grupo é bom, hein? Alô, Cidenilson. Vamos cantar?

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0: gente. É aquele forrozinho gostoso, aquele shotzinho, aquele rasta chinelo. Ah, que é isso? Você curtindo aqui o Léo Foguete, quem de nós dois? Vou para um breve intervalo, mas já eu volto com essa animação total, com muita alegria. Que afinal de contas, gente, é finalzão de semana e tamo juntinhos aqui na melhor rádio do Brasil. Já eu volto!
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2: 20 horas e 5 minutos.
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5: Risadinha do
6: Drácula usa suspensórios vermelhos pra segurar as calças, né?
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0: E agora é a vez do Dilcinho com um sorriso maroto, mensagem apagada. Você vai curtir aqui na nossa Tarde Mais Que Demais. Ah, como é bom ter você aqui sempre.
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1: Ó, Simone Mendes aí, Dois Tristes. Ah, sucesso total, a Simone, né? Em todo o Brasil, fora do Brasil. Ah, eu torço muito por ela, viu? Gente boa demais. Você curtiu aqui também o Léo Magalhães. E continuamos, tá chegando pra agitar a nossa tarde aqui o Alok. Não poderia ficar de fora.

0: Ela que é uma explosão de sucessos, é a Ana Castela. Olha onde eu tô. Passou por aqui também, Manu. Chuva de choro. Vou para um breve intervalo, mas já já eu volto, trazendo muito mais pra você.
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2: 20 horas e 27 minutos.
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0: Saudade de quem eu sou, Henrique Juliano.
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0: Muito obrigado, senhoras e senhores.
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0: É a sexta-feira mais animada do Brasil. Marília Tavares passou por aqui, Priscila Alcântara. Ah, e continuamos nesta vibe aqui. O Jorge Matheus, Chonei, com a participação do Henrique Juliano.
1: Nossa senhora. Ai, ai.

0: Maior Saudade com Henrique e Juliano aqui na nossa Tarde Mais Que Demais, sexta-feira. Ah, sexta-feira com vida, né, gente? Que maravilha. Pra você que a semana não foi bacaninha aí, foi meio turbulento pra você, esquenta não, viu? Daqui a pouquinho vai dar tudo certo aí na sua vida, com certeza. Vou para um breve intervalo, mas não saia daí, sabe por quê? O próximo bloco tá recheadíssimo de muita música boa. Aguenta aí.
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5: E a cantora Isa e o ator João Vitor Silva roubaram a cena na primeira noite do Festival de Gramado nesta última sexta-feira, né? O casal trocou carinhos durante o evento que marcou a abertura do tradicional Festival de Cinema. João Vitor integra o elenco de Antártida, filme responsável por abrir a programação e fez questão de levar Isa para acompanhar a estreia do longa na primeira fila do Palácio dos Festivais. A cantora também posou para fotos ao lado de Marina Rui Barbosa, protagonista da produção. Isa e João Vitor já haviam trabalhado juntos no filme Deixa Acontecer antes de começarem o relacionamento. Os rumores sobre o romance surgiram no final de 2025 e o casal assumiu publicamente a relação durante o carnaval deste ano. Já Antártida é um thriller psicológico dirigido por Bruno Safadi. A história acompanha um crime brutal cometido contra uma cientista em uma estação brasileira isolada na Antártida. Com todos os homens da base como suspeitos, o filme tem estreia prevista nos cinemas brasileiros para o dia 17 de setembro, né? Então tá aí, né, João Silva, né? João Vitor Silva, que é agora o novo namorado aí da cantora Isa. E comemorando aí as produções, novos trabalhos e tudo mais. Muito bom, parabéns, viu? Eu sou Kleber Salles e terminando aqui o nosso Pronto Falei. Grande abraço para todo mundo, ótimo final de semana.
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A NASA anunciou a desistência do resgate espacial do telescópio Swift, que, segundo a agência, deve cair na Terra ainda este ano. A decisão foi tomada após análises que indicaram a inviabilidade da missão de recuperação do equipamento. O telescópio Swift, lançado em 2004, é conhecido por suas observações de explosões de raios gama. A queda descontrolada de satélites e outros objetos espaciais é um tema de crescente preocupação, devido ao risco de detritos atingirem áreas povoadas ou causarem danos.

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1: 20 horas e 57 minutos.
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4: Ai, é tão engraçado!
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5: Risadinha do
6: Duas viúvas no cemitério. Uma estava chorando muito e quando olhou pro lado reparou que a outra estava fazendo xixi em cima da cova do falecido. Incrédula com a situação, pergunta:
2: por que você está mijando na cova do seu falecido marido?
7: Ah, minha amiga, cada uma chora por onde sente mais falta.
5: Oiê, acabou de ouvir risadinha.
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9: E o US Open distribuirá US$108 milhões em prêmios no último Grand Slam neste ano, o que representa o maior prêmio da história do tênis e um aumento de 20% em relação ao total distribuído no ano passado. Os campeões de simples masculino e feminino do torneio, que acontecerá de 23 de agosto a 13 de setembro em Nova York, receberão US$5,5 milhões cada, o que representa um aumento de 10% em relação ao ano passado e é o maior prêmio da história de um Grand Slam para um campeão de simples da chave principal. A estrutura de prêmios foi divulgada logo após os quatro maiores torneios do tênis anunciarem a criação de um conselho de jogadores que tem como objetivo dar voz aos tenistas em uma série de questões, como os prêmios em dinheiro distribuídos nesses torneios.
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a Ucrânia foi novamente alvo de ataques russos. Um ataque de drones em Kherson, no sul do país, resultou na morte de 4 pessoas, com vários feridos. O bombardeamento foi condenado pelo presidente ucraniano, que também reportou o lançamento de mísseis balísticos e dezenas de drones contra o país. Em Zaporíjia, 2 pessoas morreram e pelo menos 10 ficaram feridas após os ataques. Incêndios foram registrados em uma pensão e outros edifícios, intensificando a pressão sobre as defesas aéreas ucranianas e aprofundando a crise de combustível na Rússia.

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1: É o Bruno Rosa com Israel e Rodolfo. Viu, viu? Rodolfo!

0: eu faço. Nem olha.
1: Valeu demais, obrigado.
2: Isso arrumou.
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